0: Santo Padre, o CIES de língua portuguesa.
1: En zo komen de Portugees sprekenden aan de beurt.
0: E rezam por todas as intenções do seu ministério apostólico universal.
1: Ao final da audiência, cantaremos a oração do Pai
0: Nosso em latim. Depois, o Santo Padre concederá a bênção apostólica de modo especial às crianças, aos idosos e aos doentes. Abençoará também os rosários e demais objetos de devoção.
1: En daarna zullen zij begroet worden door de Heilige Vader.
0: Leio agora um resumo da catequese que o Santo Padre acaba de pronunciar. Continuando o ciclo de catequese sobre a constituição dogmática Lumen Gentium, olhamos hoje para a dimensão escatológica da Igreja, com frequência esquecida.
1: En zo kan de Heilige Vader aan het overgrote deel van de wereld, zeg maar, zijn catechese laten horen. En aan zoveel mogelijk bezoekers natuurlijk en pelgrims die naar het Sint-Pietersplein komen.
0: A fragilidade e a caducidade das próprias instituições que são chamadas a uma contínua conversão. A Lumen Gentium afirma que, pela comunhão dos santos, todos os cristãos, os que peregrinam.
1: Zometeen dus begroeting van de Portugees sprekende.
0: De purificação ou de bem-aventurança.
1: We horen het zometeen.
0: Formamos uma única igreja. Agora o Santo Padre saúda em italiano os fiéis de língua portuguesa.
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1: Een hartelijke groet aan alle Portugees sprekende pelgrims.
0: Eis a tradução.
1: Onze definitieve huis, ons definitieve thuis is de hemel. Laten wij, terwijl wij door deze wereld wandelen, niet vergeten te bidden voor onze overleden broeders en zusters en een beroep te doen op de voorspraak van de heiligen. Samen met hen vormen wij één kerk. God zegene u.
0: Deus vos abençoe.